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0: E o Negro e Solimões, Henrique e Juliano.
1: História de
2: meninos e Deus.
3: Meninos.
0: Todo mundo
1: e Negro e Solimões em Goiânia. Que história linda.
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2: Uma hora e 43 minutos.

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3: 5 horas e 8 minutos.

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2: 5h28.

Oração do Ângelus. O anjo do Senhor anunciou a Maria, e ela concebeu do Espírito Santo. Ave Maria, cheia de graça, o Senhor é convosco. Bendita sois vós entre as mulheres, bendito é o fruto do vosso ventre, Jesus. Santa Maria, Mãe de Deus, rogai por nós, pecadores, agora e na hora de nossa morte. Amém. Eis aqui a serva do Senhor. Faça-se em mim segundo a vossa palavra. Ave Maria, cheia de graça, o Senhor é convosco. Bendita sois vós entre as mulheres e bendito é o fruto do vosso ventre, Jesus. Santa Maria, Mãe de Deus, rogai por nós, pecadores, agora e na hora de nossa morte. Amém. E o Verbo se fez carne e habitou entre nós. Ave Maria, cheia de graça, o Senhor é convosco. Bendita sois vós entre as mulheres e bendito é o fruto do vosso ventre, Jesus. Santa Maria, Mãe de Deus, rogai por nós, pecadores, agora e na hora de nossa morte. Amém. Rogai por nós, Santa Mãe de Deus, para que sejamos dignos das promessas de Cristo. Oremos. Derramai, ó Deus, a vossa graça em nossos corações, para que, conhecendo pela intercessão do anjo a encarnação do Cristo vosso Filho, cheguemos por sua paixão e cruz à glória da ressurreição, pela intercessão da Virgem Maria, pelo mesmo Cristo Senhor nosso. Amém.

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Pode ser que daí você sinta qualquer coisa entre esses 20 ou 30. Longos anos em busca

amigos e irmãs, bom dia. Celebremos por saúde de José Bento dos Santos, Clodomir Renzetti, Alfredo Pio, pelos aniversários de Edmilson César Francisco Pereira, Vera Lúcia Rodrigues Gardim, Vitória Teresa Corte Petean, Yuri Eduardo Oliveira Martins e Dalzina e Antônio, 62 anos de casados. Iniciemos cantando.

0: Bom dia a todos.
1: Bom dia.
0: Sejam bem-vindos, amados irmãos e irmãs, nesta manhã de domingo, 18º domingo do tempo comum. Aos ouvintes da Rádio Difusora Aparecida, a nossa oração, nosso abraço fraterno, nesta manhã de domingo, você que reza conosco através do rádio. Queremos também rezar, além das intenções particulares, pelo Nelson Ramos velado, que está sendo velado no velório, né, na Fortaleza, e também a nossa irmã Maria Aparecida Balsanelli Amadeu, que está sendo velada na Fortaleza, e também a nossa irmã Maria Aparecida Balsanelli Amadeu.

0: E a igreja nos convida no primeiro domingo a rezar pelos padres. Vamos celebrar dia 4, dia do padre. Então rezemos hoje por todos os padres, aqueles que conhecemos, que passaram por nossa vida, os padres falecidos que um dia serviram esta igreja, este altar. Coloquemos todas as vocações, todos os sacerdotes diante do altar do Senhor. Estamos reunidos em nome do Pai, do Filho e do Espírito Santo.
1: Amém.
0: A graça e a paz de nosso Senhor Jesus Cristo, o amor do Pai e a comunhão do Espírito Santo estejam sempre convosco.
1: Bendito seja Deus que nos reuniu no amor de Cristo.
0: Peçamos ao Senhor, nesta manhã, o perdão dos nossos pecados.

0: Deus rico em misericórdia, tenha compaixão de nós, perdoe os nossos pecados e nos conduza à vida eterna.
1: Amém.

Oremos. Assisti, Senhor, os vossos fiéis e cumulai com vossa inesgotável bondade aqueles que vos imploram e se gloriam de vos ter como Criador e Guia, restaurando para eles a vossa criação e conservando-a renovada. Por nosso Senhor Jesus Cristo, vosso Filho, que é Deus e convosco vive e reina, na unidade do Espírito Santo, por todos os séculos dos séculos.

0: Leitura do livro do profeta Isaías. Assim diz o Senhor: ó vós todos que estáis com sede, vinde às águas. Vós que não tendes dinheiro, apressai-vos, vinde e comei. Vinde comprar sem dinheiro, tomar vinho e leite sem nenhuma paga. Por que gastar dinheiro com outra coisa que não o pão, desperdiçar o salário, se não com satisfação completa? Ouvi-me com atenção e alimentai-vos bem, para deleite e revigoramento do vosso corpo. Inclinai vosso ouvido e vinde a mim. Ouvi e tereis vida. Farei convosco um pacto eterno. Manterei fielmente as graças concedidas a Davi. Palavra do Senhor.
1: Graças a Deus.

0: Leitura da carta de São Paulo aos Romanos. Irmãos, quem nos separará do amor de Cristo? Tribulação? Angústia? Perseguição? Fome? Nudez? Perigo? Espada? Em tudo isso, somos mais que vencedores, graças àquele que nos amou. Tenho a certeza de que nem a morte, nem a vida, nem os anjos, nem os poderes celestiais, nem o presente, nem o futuro, nem as forças cósmicas, nem a altura, nem a profundeza, nem outra criatura qualquer será capaz de nos separar do amor de Deus por nós, manifestado em Cristo Jesus, nosso Senhor. Palavra do Senhor.
1: Graças a Deus.

0: O Senhor esteja convosco.
1: Ele está no meio de nós.
0: Proclamação do Evangelho de Jesus Cristo segundo Mateus.
1: Glória a vós, Senhor.
0: Naquele tempo, quando soube da morte de João Batista, Jesus partiu e foi de barco para um lugar deserto e afastado. Mas quando as multidões souberam disso, saíram das cidades e o seguiram a pé. Ao sair do barco, Jesus viu uma grande multidão. Encheu-se de compaixão por eles e curou os que estavam doentes. Ao entardecer, os discípulos aproximaram-se de Jesus e disseram: "Este lugar é deserto e a hora já está adiantada. Despede as multidões para que possam ir aos povoados comprar comida." Jesus, porém, lhes disse: "Eles não precisam ir embora. Dai-lhes vós mesmos de comer." Os discípulos responderam: "Só temos aqui 5 pães e 2 peixes. Jesus disse: "Trazei-os aqui." Jesus mandou que as multidões se sentassem na grama. Então pegou os 5 pães e os 2 peixes, ergueu os olhos para o céu e pronunciou a bênção. Em seguida partiu os pães e os deu aos discípulos. Os discípulos os distribuíram às multidões. Todos comeram e ficaram satisfeitos, e dos pedaços que sobraram, recolheram ainda 12 cestos cheios. E os que haviam comido eram mais ou menos 5.000 homens, sem contar mulheres e crianças. Palavra da salvação.
1: Glória a vós, Senhor.
0: Vós abris a vossa mão e saciais os vossos filhos, canta o salmo responsorial da liturgia deste domingo. Veja que nós aqui, após acompanharmos durante alguns domingos as parábolas do reino, onde Jesus nos convidou a ser semente boa, terra boa, a produzirmos os frutos que o Senhor espera dos seus filhos e filhas, agora ele se apresenta como aquele que vem saciar toda a fome, como o pão da vida. Veja que é interessante a dimensão do Evangelho de hoje, porque de um lado temos a fome no sentido literal da palavra, sentido físico, de alimento mesmo, diante da necessidade para sobreviver, mas também a fome existencial. Veja que é muito mais amplo aqui esse saciar-se que Jesus apresenta no Evangelho. A primeira leitura já nos coloca diante dessa reflexão, quando o profeta convida a comunidade para vir saciar a sede e a fome diante do banquete, que está posto à mesa. Venham todos, diz o profeta, venham todos, quem tem dinheiro, quem não tem, para dizer que todos são chamados a se saciar diante da bondade de Deus. Então, o grande convite que o profeta faz na primeira leitura. E o Evangelho, nós podemos dizer que isso é consumado, porque se de um lado o profeta faz o convite para a comunidade vir saciar a sua sede, a sua fome, e repito aqui, sede também no sentido existencial, também espiritual, saciar a sede, a fome de Deus, é um sentido muito mais amplo, E no Evangelho, Jesus então se apresenta como aquele que sacia esta fome e esta sede. É interessante olharmos o cenário do Evangelho após a morte de João Batista, diz o texto. Então Jesus está aqui sofrendo, porque perdeu alguém que era muito importante. De forma violenta, começam a ser perseguidos, ser mortos, aqueles que abraçaram a causa do Senhor. E então Jesus se retira, provavelmente no silêncio do seu coração, para poder rezar, se fortalecer espiritualmente diante dessa situação. Então este é o cenário. E o que acontece? Diz que uma multidão, se ele pegou o barquinho, foi do outro lado da margem, do rio, do mar, a multidão vai atrás de Jesus a pé. E vão atrás de Jesus porque estão famintos de muitas coisas. E aí nós vemos que esse texto nos faz lembrar muito aquela passagem onde Jesus, quando olha o sofrimento das pessoas, ele então vai dizer, elas são como que ovelhas sem pastor. E ele sente então compaixão do sofrimento das pessoas. E mesmo cansado, abatido, ele então vai ali, diz o Evangelho, ao longo do dia, curar muitas pessoas, libertar muitas pessoas, apacentar o coração de muitas pessoas, vai saciar aquela fome, que está presente ali nos corações. E depois de tudo isso, chegando o fim da tarde, o povo não ia embora, porque, lógico, estava muito bom ali na presença do Senhor, porque eles estavam sendo saciados em todas as suas necessidades, seja ela a nível físico, mas também existencial, espiritual. Então, a presença do Senhor era uma presença restauradora na vida daquelas pessoas que tinham tanto sofrimento. E os discípulos, quando vê a tardinha chegando, eles então, preocupados, porque era muita gente, eles vão até Jesus e dizem, Senhor, despede a multidão para que eles possam ir aos povoados aqui por perto, porque nós não temos comida para toda essa gente. Então, indo aos povoados para que eles possam comprar a sua comida e se alimentar. E Jesus se vira para eles e diz assim, dai-lhes vós mesmos de comer. Não precisa despedir ninguém, não. Dai-lhes vós mesmos de comer. Aí os discípulos, Senhor, mas como que nós vamos dar de comer a esse povo? Nós só temos 5 pães e 2 peixinhos. Jesus então diz para eles, trazem aqui o que vocês têm. E pediu que todos então se sentassem. E aí vemos, nós temos aqui o milagre da multiplicação realizada pelo Senhor, um dos milagres que foi presenciado por uma grande multidão, de modo que Jesus pega esses pães, esses peixes, dá graças a Deus, eleva os olhos ao céu, faz a sua oração, e pede, parte esse pão, começa a entregar aos discípulos e pede que eles saiam também repartindo e distribuindo. De modo que eles distribuíram, foram repartindo, e esse pão foi se multiplicando, e todos comeram, diz o texto, e ainda sobraram 12 cestos cheios, que Jesus pediu também para que recolhesse toda a sobra. É interessante, porque de um lado a miséria, e diante da partilha do Senhor, está muito ligado esse milagre com a questão da partilha, Quer dizer, para ensinar que o partilhar faz também o milagre acontecer. E Jesus não fez diferente, ensinou, através do milagre da multiplicação, a importância da partilha, da caridade. Está muito implícito aqui essa dimensão da caridade no Evangelho de hoje. Porque Jesus podia ter feito de modo diferente, mas ele fez questão de fazer o milagre acontecer a partir do gesto de ir partilhando cada pedacinho de pão, para dizer que a caridade faz o milagre acontecer, de modo que todos são saciados. Depois ele nos dá um outro ensinamento de não se perder o alimento. O alimento, ele é sagrado, pede que se recolhe, porque outros também terão fome. E aqui faz a gente pensar muito sobre essa questão. Hoje, no mundo que vivemos, no mundo tão preocupado, muitas vezes, né, com a questão do consumismo e tudo mais, do materialismo, onde muitas vezes se perde tantos alimentos, vence tantos alimentos, mas não se pode doar, partilhar, porque tem que fazer daquilo um comércio, né? É preferível perder, descartar, jogar fora, do que muitas vezes oferecer a quem está precisando, né? Essa é a nossa realidade de mundo hoje, uma realidade triste, mas que está aí presente, né? No mundo, né? E de um outro lado a gente vê também tantas guerras que vão surgindo, né? Tanto se investe, né, nesse poder bélico, hoje nas tecnologias, né, nesses mísseis, nesses drones e tudo aquilo que é de mais avançado, né, para se poder destruir, né? E enquanto o próprio povo ali muitas vezes vivendo a miséria e a fome, porque todo o dinheiro está sendo consumido na questão do armamento, né, para destruir. Destruir muitas vezes as casas, destruir as cidades, destruir as famílias, destruir as escolas onde as crianças estão estudando. Essa é a realidade da guerra, né? A guerra por si só, ela é destruidora em todos os sentidos, né? E, infelizmente, vai avançando, né? Vai avançando de maneira muito forte no mundo. Então, o evangelho de hoje faz a gente olhar para esse milagre que Jesus realiza, né? E também nos ensina muito, porque Jesus disse aos discípulos que quando eles olharem, veja que é catequético também, o Senhor está ensinando os discípulos o discipulado, a missão que eles têm à frente. Quando eles se depararem com uma multidão, ou seja, com as pessoas famintas, sejam elas do alimento para a sobrevivência, mas seja elas da fome existencial, espiritual, é preciso que eles deem a elas de comer. E não despede a multidão, mas a alimente. Acreditar também no milagre, no poder de Deus, né? Por isso Jesus ensina a acreditar no gesto da partilha, na caridade. Caridade esta que vai em todas as dimensões. Saber ouvir quem está passando por um momento de sofrimento, de dificuldade, de depressão, tantas outras situações, a gente não despedir a pessoa no seu sofrimento, mas acolhê-la, rezar por ela, ajudá-la, saciar a sua fome, a sua sede, como Jesus faz hoje. Mesmo cansado, triste diante da morte de João, ele não dá as costas ao sofrimento das pessoas, né? E muito nós temos que aprender aqui com Jesus, porque no mundo que vivemos hoje, a gente facilmente dá as costas para o outro. Não sendo comigo, com quem está perto de mim, a gente muitas vezes não quer se envolver, né? Então, penso que o Evangelho fortemente fala do nosso coração sobre a importância de nós não sermos indiferentes ao sofrimento do outro. Mas esse evangelho é muito forte porque Jesus realiza um dos grandes milagres na sua caminhada, na sua vida de fé, para ir ao encontro, né, das pessoas que sofrem. Que nós possamos trazer no coração este milagre, esta multiplicação dos pães de nosso Senhor. Veja que também aqui nos remete à Eucaristia, né, ao pão eucarístico, esse olhar teológico diante da multiplicação dos pães. Porque o gesto da missa, da consagração, vai bem nesta linha de Jesus, né? Recebe o pão, as oferendas, o padre eleva o cálice, eleva o pão, faz a sua oração a Deus e pede a ele que possa realizar ali o milagre da transubstanciação, né? Onde o pão se transforma no corpo e o vinho se transforma no sangue do Senhor. É o mesmo gesto que Jesus faz, a gente também repete ele no sentido teológico da palavra, para que aquele pão se torne alimento a todos nós. Então é o Senhor que vem saciar a fome de todos os seus, né, através da Santa Eucaristia. Então também tem essa dimensão teológica presente aqui no Evangelho de hoje. E para finalizar a nossa reflexão, a segunda leitura da carta de São Paulo também traz um ensinamento muito bonito, quando ele diz assim: nada poderá nos separar do amor de Deus. Nada pode nos separar do amor de Deus, de São Paulo. Nem a vida, nem a morte, ninguém. Ele até diz no início aqui da leitura, e vale a pena a gente retomar, quando ele diz assim: olha, quem nos separará do amor de Cristo? Tribulação? Angústia? Perseguição? Fome? Nudez? Perigo? Espada? Nada. Nada pode nos separar do amor de Deus. Então que nós possamos ter presente esse ensinamento. Quando nos vermos diante dessas situações, né, quando nos vermos diante de situações difíceis desta vida, não permita que estas situações, não permita que pessoas te tire da presença do Senhor. Porque como diz São Paulo, nós temos que ter consciência, temos que ter fé de que nada e nem ninguém pode nos separar do amor de Deus. Mas é preciso a gente crer nessa palavra, para que assim a gente permaneça firmemente na presença do Senhor e possa então se alimentar dele, diante da nossa fome, da nossa sede, diante da nossa necessidade, para que uma vez alimentados do Senhor, a gente não se perca pelo caminho. Nada pode nos separar do amor de Deus. Levemos esse ensinamento em nossos corações. Creio em Deus Pai Todo-Poderoso,
1: Criador do céu e da terra, e em Jesus Cristo, seu único Filho, nosso Senhor, que foi concebido pelo poder do Espírito Santo, nasceu da Virgem Maria, padeceu sob Pôncio Pilatos, foi crucificado, morto e sepultado, desceu à mansão dos mortos, ressuscitou ao terceiro dia, subiu aos céus, está sentado à direita de Deus Pai Todo-Poderoso, onde há de vir e julgar os vivos e os mortos. Creio no Espírito Santo, na Santa Igreja Católica, na comunhão dos santos, na remissão dos pecados, na ressurreição da carne, na vida eterna. Amém.
0: Irmãos e irmãs, com toda a confiança, supliquemos ao Senhor com nossas preces, rezando:
1: mostrai-nos, Senhor, o vosso amor.
2: Pela Santa Igreja de Deus, para que seja um sinal vivo da generosidade e da compaixão que brotam do coração de Cristo e alimente a humanidade com a palavra da vida, rezemos ao Senhor.
1: Mostrai-nos, Senhor, o vosso amor.
2: Pelos pobres e famintos da nossa sociedade, para que as ações de grupos, pessoas e organizações em favor de erradicação da fome tenham as luzes do Espírito Santo, rezemos ao Senhor.
1: Mostrai-nos, Senhor, o vosso amor.
2: Pelas vocações, para tantos serviços no seio da Igreja e do mundo, para que o Senhor da Messe inspire nos mais jovens os serviços aos mistérios e à vida religiosa consagrada, rezemos ao Senhor.
1: Mostrai-nos, Senhor, o vosso amor.
2: Pelos católicos, para que ponham no centro da vida a celebração da Eucaristia, que aprofunda as relações humanas e disponha ao encontro com Deus e com os irmãos, rezemos ao Senhor.
1: Mostrai-nos, Senhor, o vosso amor.
0: Rezemos juntos a oração vocacional. Senhor da Messe e pastor do rebanho, faze ressoar em nossos ouvidos teu forte e suave convite: vem e segue-me. Derrama sobre nós o teu Espírito, que ele nos dê sabedoria para ver o caminho e generosidade para seguir tua voz. Senhor, que a messe não se perca por falta de operários. Desperta nossas comunidades para a missão. Ensina nossa vida a ser serviço. Fortalece os que querem dedicar-se ao reino na vida consagrada e religiosa. Senhor, que o rebanho não pereça por falta de pastores. Sustenta a fidelidade de nossos bispos, padres e diáconos. Dá perseverança a nossos seminaristas. Desperta o coração de nossos jovens para o ministério pastoral em tua igreja. Senhor da messe e pastor do rebanho, chama-nos para o serviço de teu povo. Maria, mãe da igreja, modelo dos servidores do evangelho, ajuda-nos a responder sim. Amém. Apresentemos nossos dons diante do altar do Senhor.

0: Orai, irmãos e irmãs, para que o meu e o vosso sacrifício seja aceito por Deus Pai Todo-Poderoso.
1: Receba, ó Senhor, por tuas mãos este sacrifício, para a glória do seu nome, para o nosso bem e de toda a sua santa Igreja.
0: Nós vos pedimos, Senhor, de bondade, santificar estes dons e, aceitando a oblação do sacrifício espiritual, fazei de nós mesmos uma eterna oferenda para vós, por Cristo nosso Senhor.
2: Amém.
0: O Senhor esteja convosco.
1: Ele está no meio de nós.
0: Corações ao alto.
1: O nosso coração está em Deus.
0: Demos graças ao Senhor nosso Deus.
1: É nosso dever e nossa salvação.
0: Na verdade, é digno e justo, é nosso dever e salvação dar-vos graças, sempre e em todo lugar. Senhor Pai Santo, Deus Eterno e Todo-Poderoso, nós reconhecemos que pertence à vossa imensa glória socorrer a nós mortais com a vossa divindade e servir-vos de nossa condição mortal como remédio para nos libertar da morte e abrir-nos o caminho da salvação por Cristo, Senhor nosso. Por ele os coros dos anjos adoram a vossa grandeza e se alegram eternamente na vossa presença. Concedei também a nós associar-nos aos seus louvores, cantando a uma só voz.

0: Na verdade, ó Pai, vós sois santo e fonte de toda santidade. Santificai, pois, estes dons, derramando sobre eles o vosso Espírito, a fim de que se tornem para nós o corpo e o sangue de nosso Senhor Jesus Cristo.
1: Enviai o vosso Espírito Santo.
0: Estando para ser entregue, abraçando livremente a paixão, Jesus tomou o pão, pronunciou a bênção de ação de graças, partiu e deu a seus discípulos, dizendo: tomai todos e comei, isto é o meu corpo, que será entregue por vós.

Do mesmo modo, no fim da ceia, ele tomou o cálice em suas mãos e, dando graças novamente, o entregou a seus discípulos, dizendo: Tomai todos e bebei. Este é o cálice do meu sangue, o sangue da nova e eterna aliança, que será derramado por vós e por todos para a remissão dos pecados. Fazei isto em memória de mim.

0: Mistério da fé.
1: Anunciamos, Senhor, a vossa morte e proclamamos a vossa ressurreição. Vinde, Senhor Jesus.
0: Celebrando, pois, o memorial da morte e ressurreição do vosso Filho, nós vos oferecemos, ó Pai, o pão da vida, o cálice da salvação, e vos agradecemos porque nos tornastes dignos de estar aqui na vossa presença e vos servir.
2: Aceitai, ó Senhor, a nossa oferta.
0: Suplicantes, vos pedimos que, participando do corpo e sangue de Cristo, sejamos reunidos pelo Espírito Santo num só corpo.
2: O Espírito nos una num só corpo.
0: Lembrai-vos, ó Pai, da vossa Igreja que se faz presente pelo mundo inteiro, e aqui convocada no dia em que Cristo venceu a morte e nos fez participantes de sua vida imortal. Que ela cresça na caridade, em comunhão com o Papa Leão, com o nosso Bispo Antônio Vilar, os bispos do mundo inteiro, os presbíteros, os diáconos e todos os ministros do vosso povo.
2: Lembrai-vos, ó Pai, da vossa Igreja.
0: Lembrai-vos também, na vossa misericórdia, dos nossos irmãos e irmãs que adormeceram na esperança da ressurreição, dentre eles Nelson Ramos, Maria Aparecida Balsanelli Amadeu, que estão sendo velados no velório aqui da nossa cidade. Também lembro de um ano de Adriana Foresto e de todos os que partiram desta vida, acolhei-os junto a vós na luz da vossa face.
2: Concedei-lhes, ó Senhor, a luz eterna.
0: Enfim, nós vos pedimos, tende piedade de todos nós e dai-nos participar da vida eterna com a Virgem Maria, Mãe de Deus, São José, seu esposo, os apóstolos, Senhor bom Jesus e todos os santos que neste mundo viveram na vossa amizade, a fim de vos louvarmos e glorificarmos por Jesus Cristo, vosso Filho. Por Cristo, com Cristo e em Cristo, a vós, Deus Pai Todo-Poderoso, na unidade do Espírito Santo, toda honra e toda

0: céu. O pão nosso de cada dia nos dai hoje. Perdoai-nos as nossas ofensas, assim como nós perdoamos a quem nos tem ofendido. E não nos deixeis cair em tentação, mas livrai-nos do mal.
1: Livrai-nos de todos os males, ó Pai, e dai-nos hoje a vossa paz. Ajudados pela vossa misericórdia, sejamos sempre livres do pecado e protegidos de todos os perigos, enquanto aguardamos a feliz esperança e a vinda do nosso Salvador, Jesus Cristo.
0: Vosso é o reino, o poder e a glória para sempre.
1: Senhor Jesus Cristo, dissestes aos vossos apóstolos: eu vos deixo a paz, eu vos dou a minha paz. Não olheis os nossos pecados, mas a fé que anima a vossa igreja. Dai-lhe, segundo o vosso desejo, a paz e a unidade. Vós que sois Deus com o Pai e o Espírito Santo.
0: Amém.
1: A paz do Senhor esteja sempre convosco.
0: O amor de Cristo nos uniu.
1: Irmãos e irmãs, saudai-vos em Cristo Jesus. Aos ouvintes da Rádio Difusora Aparecida, que a paz de Deus possa chegar na sua casa, em sua família, nesta manhã de domingo. Que Jesus possa saciar toda a fome, toda a sede presente em vossos corações.

0: sou o pão da vida, diz o Senhor. Quem vem a mim não terá mais fome, e quem crê em mim nunca mais terá sede. Irmãos e irmãs, felizes os convidados para a ceia do Senhor. Eis o Cordeiro de Deus que tira o pecado do mundo.
1: Senhor, eu não sou digno de que entreis em minha morada, mas dizei uma palavra e serei salvo.
0: O corpo e o sangue de Cristo nos guarde para a vida eterna.
2: Amém. Amém.

0: Oremos. Acompanhai, Senhor, com vossa constante proteção aqueles que restaurais com os dons do céu, e como não cessais de protegê-los, concedei que se tornem dignos da eterna redenção, por Cristo nosso Senhor.
1: Amém.
0: Podemos sentar um minutinho, queridos irmãos e irmãs. Quero reforçar os avisos da semana. Vamos viver a semana do nosso padroeiro, Senhor Bom Jesus, esta semana, padroeiro da nossa paróquia, Senhor Bom Jesus, também da nossa cidade de Monte Aprazível. Nós temos hoje o leilão de gado em prol do Senhor Bom Jesus, aqui no Lar Vicentino, a partir das 11 horas. Também haverá lá a possibilidade de almoçar, terá uma variedade de espetinhos, e pão, a mandioca, o molinho, enfim, você pode estar almoçando por lá, prestigiando também o leilão de gado em prol da nossa paróquia, Senhor Bom Jesus. Desde já agradecendo a todos os doadores de gado, todos que estão contribuindo para a realização do nosso leilão. Depois, durante a semana, vamos viver mais o nosso momento de espiritualidade em torno do Senhor Bom Jesus, padroeiro da nossa paróquia. Nós teremos o tríduo de preparação, teremos as missas na segunda, na terça e na quarta, às 19h30, na Igreja Matriz. Então teremos o nosso tríduo de preparação. Não haverá missa amanhã de manhã na matriz, somente amanhã à noite, na abertura do tríduo, né? E nesse tríduo nós vamos abençoar, ao longo dos dias, as pessoas que trabalharam na quermesse, no canelone, as pessoas que fizeram suas doações, né, seja em dinheiro, de gado, os patrocinadores também do comércio, das indústrias. Quantos e quantas que, de forma generosa, somaram forças, né, para fazer acontecer a festa do Senhor Bom Jesus. Então, nós queremos, durante o tríduo, também agradecer e abençoar todos aqueles que generosamente contribuíram para as festividades desse ano do Senhor Bom Jesus. No segundo dia do tríduo, dia 4, terça-feira, o padre também reza em ação de graças pelos 20 anos de ordenação sacerdotal. Então, agradecer a Deus pelos 20 anos que eu estou completando nesse dia 4 de agosto de ordenação de padre, né? E no dia 6, dia do Senhor Bom Jesus, aqui feriado municipal na nossa cidade, nós teremos às 8 da manhã uma missa para aqueles que não podem participar à tarde. Depois, às 10 horas, o padre fica de frente à Igreja Matriz com a imagem do Senhor Bom Jesus para abençoar os carros, os motoristas, como já é uma tradição aqui no dia do Senhor Bom Jesus, a bênção dos carros e dos motoristas. Depois, às 18 horas, nós teremos então a nossa missa solene com a troca do manto do Senhor Bom Jesus e também a nossa tradicional procissão do Senhor Bom Jesus, às 18 horas. Vamos viver com muita fé esse momento, de oração do Senhor Bom Jesus, às 18 horas. Vamos viver com muita fé

0: porque a missa da quinta será lá do Senhor Bom Jesus, com a procissão, troca do manto. Então essa quinta não temos a missa aqui devido à festa, à celebração do dia do padroeiro, com a missa solene às 18 horas. Depois, no sábado, nós teremos ainda um momento, agora a nível municipal, de município, da festa do Senhor Bom Jesus, com o show do padre Ezequiel, que a prefeitura está oferecendo para nós esse ano. Então vamos também nos esforçar a participar desse momento bonito. Há meses atrás, estando no gabinete do senhor prefeito municipal, nós então conversamos sobre essa festa a nível de município, vindo da prefeitura. O prefeito manifesta muito desejo de passar pelas praças, né? E eu vi com bons olhos isso, e dei o meu apoio, incentivo, e sugeri até que esse ano fizesse lá, na Vila Araújo, porque é a nossa paróquia irmã da cidade. O ano passado fizemos de frente à matriz, então esse ano poder fazer também na outra paróquia, visto que agora é em nível de município, não só de paróquia, mas ele é o padroeiro também da cidade, né? E o Padre Cido acolheu esse momento com alegria, e terá lá a praça de alimentação também, você pode ir participar. Está previsto às 20 horas, né, o show do Padre Ezequiel, que acaba sendo também um momento de oração, de espiritualidade, né? Muitos aqui conhecem, né, pela internet, o Padre Ezequiel. Conhece ou não? Quem conhece? Isso, né? Ele é animado, né? Tem umas músicas bonitas, vale a pena, né? Então, ele virá no sábado, às 20 horas, a nível de cidade. Esse evento é pela prefeitura municipal, né? Não é pela paróquia, é a nível de município. Vamos todos participar com alegria também desse momento, né? Então, esses são os nossos avisos da semana. Mas vão acompanhando aí pelas redes sociais, para você não perder nada, sabendo os horários, tudo certinho, das missas, procissões, e assim a gente poder celebrar com muito amor o dia do Senhor Bom Jesus. Tem uns amigos aqui hoje, fica de pé aí, Vonei, Voneizinho, a Manu, né, o pai e as crianças que já são crescidos, né? Eles são de Paulo de Faria, né? E, bom, os meninos estão mais em Rio Preto do que em Paulo de Faria, né? Eu falo meninos porque eu vi o Voneizinho assim, né? Vonei, me passou, né? E é um pai e os filhos vieram rezar há um ano atrás, né? A esposa, a mamãe partiu para a casa do pai, né? Diante de uma luta constante da enfermidade, e o Senhor a levou, né? Mas vocês são firmes, né? Firmes e bonitos, sempre com o papai junto, dando esse apoio, né? O Vonei foi um dos maridos que eu acompanhei, que cuidou da esposa até o último momento, com banho, com alimentação, que esse homem fez para a esposa é de tirar o chapéu, né? Então a gente traz no coração uma alegria tê-los aqui, poder rezar pela vossa mamãe, uma mulher de fé, né? Uma mulher de muita fé. Eu nunca me esqueço do sorriso dela, né? Quando eu ia pedir alguma coisa para ela, falava, vamos fazer isso, mas não sei. Vamos, padre. O senhor quer? Vamos fazer. Era assim, né? E saía sorrindo e fazia mesmo. Então, Deus abençoe vocês, viu, filho? Deus abençoe. Mais alguém nos visita, além deles? Pode ser que tenha mais alguém, né? Não? Todos daqui da casa. Cassiana tem um aviso. Que a semana que vem... é dia dos
1: pais. E como de costume, a nossa comunidade serve o café da manhã. E esse café da manhã é fruto da partilha também da nossa comunidade. Então, nós somos convidados a trazer no próximo domingo um bolo, uma garrafa de café, de chá, um biscoito. E tudo será partilhado. E nós, depois da celebração, então, tomaremos juntos o nosso café, louvando e agradecendo a Deus pela vida dos nossos pais. Mas hoje, a igreja no Brasil comemora o Dia do Padre. E nós, aqui da comunidade Nossa Senhora Aparecida, nos alegramos, louvamos e agradecemos a Deus, Padre Vanderlei, pela sua presença aqui no nosso meio. Nós somos o seu povo, nós somos o seu rebanho. E que bom tê-lo conduzindo os nossos passos, os nossos caminhos.

juntos aqui enquanto irmãos e irmãs. Peçamos ao nosso Senhor Jesus Cristo que continue abençoando e consagrando o seu coração e a sua vida, para que ela sempre possa ser partilhada por onde quer que o Senhor passe. Continue abençoando e consagrando os seus lábios, para que o Senhor tenha sempre uma palavra de fé e de coragem para aqueles, para nós, né, tantas vezes sedentos e famintos daquilo que é existencial. Que o Senhor continue consagrando e abençoando os seus pés, para que eles se coloquem sempre firmes a caminho, junto conosco, nos indicando sempre a direção do céu, a direção de Deus. Mas sobretudo que Ele continue abençoando e consagrando as suas mãos, que nos trazem a Eucaristia, este alimento tão necessário para nós que somos tão fracos e que precisamos dela na nossa caminhada de fé. Muito obrigado pela sua presença, amiga, zelosa, nesta capela, nesta paróquia. Que Nossa Senhora, que aqui tem o título de Nossa Senhora da Conceição Aparecida, lhe dê força e coragem para continuar sempre dizendo, como ela, o seu sim. Parabéns, padre. Muito obrigada.

0: Muito obrigado pelas palavras, pelas orações. Vi que tem bastante fruta, né? Ajuda nesse processo, né? De caminhada. E agradeço. Rezem, rezem sempre por mim, pelos padres. Lembre dos padres que um dia serviram esta igreja, este altar, daqueles já falecidos, né? Do saudoso padre Brito, que tinha tanto zelo com essa capela aqui, né, de Nossa Senhora, né, e os demais padres que serviram aqui com amor, com carinho. E reze pelas vocações, para que Deus suscite vocações para a sua igreja, né. Hoje está difícil vocações, viu? Está difícil, tem que rezar bastante, né. Aqui de Monte, você vê uma cidade com 25 mil habitantes, nós temos um seminarista, né. Então temos que rezar bastante pelas vocações. Eu vejo outra aí, eu brinco ali, vou semeando, né? Mas está difícil. Ah, não, padre, eu já arrumei uma namorada. Então, seja feliz, Paulo, né? Mas vamos insistindo, né? E quem sabe Deus vai suscitando no coração dos nossos jovens o desejo de servir a igreja, servir o altar do Senhor. Ser padre é muito bom, vou celebrar meus 20 anos, agradeço a Deus. Tudo é pela graça de Deus, né? A gente, como os ministérios da igreja, eu sempre digo, às vezes a gente não se sente digno e às vezes nem é. Mas Deus vai capacitando e ele é assim, ele chama, ele capacita, ele fortalece, ele sabe por que chamou cada um de nós, né? E é preciso sempre então confiar na graça de Deus. Tem um lado muito bonito do ministério, que é o carinho das pessoas, a oração, o zelo, né? Muitas pessoas dão, né, têm esse amor para com a pessoa do padre, e isso fortalece a nossa missão. E tem também o lado dos desafios, como em tudo na vida, né? O padre é aquele que é chamado a compreender a todos, nas suas misérias, nos seus pecados, nos seus sofrimentos, nas suas dificuldades. Mas nem sempre ele é compreendido por todos, né? Nem sempre. Então rezemos para que os padres possam perseverar e possam também buscar a cada dia a sua conversão junto à misericórdia de Deus e possam levar adiante esse mandamento de Jesus aos discípulos hoje, né? Para alimentar o povo, e não despedir, mas alimentar o povo de Deus, né? Rezemos uma Ave Maria por todos os sacerdotes, junto com a igreja neste domingo. Ave Maria, cheia de graça, o Senhor é convosco. Bendita sois vós entre as mulheres. Bendito é o fruto do vosso ventre, Jesus. Santa Maria, Mãe de Deus, rogai por nós, pecadores, agora e na hora de nossa morte. Amém. Maria, Mãe dos sacerdotes, rogai por nós. O Senhor esteja convosco.
1: Ele está no meio de nós.
0: Desça sobre vós a bênção de Deus Todo-Poderoso, Pai e Filho e Espírito Santo.
1: Amém.
0: Bom domingo. Ah, os aniversariantes, é verdade. Quem faz aniversário essa semana? Corre aqui, então. Tá vendo? Foi homenagear o padre esqueceu dos aniversariantes, né? Isso. Podem vir, casamento, nascimento. Olha aí. Ainda bem que tem alguém para lembrar, né? 20 anos de padre já é assim, viu? Já começa a esquecer as coisas, né? Todos? Tem mais gente? Tem mais? É casamento? Ah, que beleza. Isto. Então vocês vêm mais para cá um pouquinho. Isto. Tá forte, hein? Graças a Deus, né? Fica de frente um pro outro, né? Consegue? Quantos anos de casamento?
2: 62.
0: Uma vida inteira junto. Isso é amar mesmo, hein? Olha que beleza, né? Mais 62 para frente, olha. Ninguém vai estar aqui para ver isso, nós não, viu? Que beleza, é assim mesmo, tem que ter esperança, né? Esperança. Mas vive aqui, depois junto de Deus, continua, se Deus quiser, não é? Sim, tem que confiar, né? A nossa proteção está no nome do Senhor. Senhor Deus de bondade, tens o poder de abençoar e santificar todas as coisas. Derramais a sua bênção sobre este casal que celebra o matrimônio. Que eles descubram ainda mais, Senhor, a importância da família, o amor, a alegria de estarem juntos em todos os momentos da vida. Em nome do Pai, do Filho e do Espírito Santo. Até o fim do dia, 62 beijinhos, viu? Senhor Deus de bondade, tens o poder de abençoar e santificar todas as coisas. Derramais a sua bênção sobre os aniversariantes, concedendo a saúde do corpo e a proteção da alma. Em nome do Pai, do Filho, do Espírito Santo.
1: Amém.
0: Ave Maria, cheia de graça,
1: o Senhor é convosco. Bendita sois vós entre as mulheres. E bendito é o fruto do vosso ventre, Jesus. Santa Maria, Mãe de Deus, rogai por nós, pecadores,

0: Deus abençoe os nossos aniversariantes. E agora, já dei a bênção? Já dei a bênção. Então as crianças têm o pãozinho. Ide em paz e que o Senhor sempre vos acompanhe.
1: Graças a Deus.

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amigo irmão. Ame os campos, os rios, as matas, os pássaros e tudo aquilo que se move sobre a terra, pois tudo isso

0: posso, senhor.
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Tem uma paz. Tem uma paz que a gente só encontra quando a gente busca lá no fundo do coração. Lá no fundo do coração.

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0: obrigada.
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3: Hoje, meu querido irmão, querida irmã, queremos trazer para você uma carta, mais um trecho da carta de Barnabé, quando ele nos fala da esperança da vida desde o início ao fim de nossa existência e, consequentemente, é o princípio e o fundamento de nossa fé, que numa linguagem comum a gente fala o início e o fim da nossa fé. Mas não é o fim que vai terminar, é o fim que quer dizer objetivo. Saúdo-vos na paz, filhos e filhas, em nome do Senhor que vos ama. Por serem grandes e preciosas as liberalidades que Deus nos concedeu, mais que tudo, intensamente me alegro por vos saber fazer felizes e esclarecidos, pois escolhestes a graça do dom espiritual enxertada na alma. Por isso ainda mais me felicito com a esperança de ser salvo ao ver realmente derramado sobre vós o Espírito vindo da copiosa fonte do Senhor. Estou plenamente consciente de que ao falar convosco vos ensinei muitas coisas, porque o Senhor me acompanhou no caminho da justiça e sinto-me fortemente impelido a amar-vos mais do que a minha vida, porque são grandes a fé e a caridade que existem em vós pela esperança da vida. Tendo em consideração que se é de meu interesse por vossa causa partilhar convosco algo do que recebi, será muito mais agradável servir a mais pessoas. São três os preceitos do Senhor: a esperança da vida, início e fim de nossa fé; a justiça, início e fim do direito; a caridade alegre e jovial, testemunho das obras de justiça. Pelos profetas, o Senhor fez-nos conhecer as coisas passadas, as presentes, e deu-nos saborear as primícias das futuras. Ao vermos tudo acontecer por ordem, tal como devemos, nós devemos assimilar o seu amor e o seu temor. Quanto a mim, não como mestre, mas como um de vós, mostrarei alguns poucos pontos pelos quais vos alegrareis nas circunstâncias atuais. Nesses dias, o Senhor mostra seu poder. Empenhemo-nos, pois, de coração em perscrutar os mandamentos do Senhor. Nossos auxiliares são o temor e a paciência. Apoiam-nos a generosidade e a continência, que aos olhos do Senhor permanecem castas no convívio da sabedoria, inteligência, ciência e conhecimento. Todos os profetas nos revelaram não ter ele necessidade de sacrifícios, nem de holocaustos, nem de oblações, dizendo: que tenho a ver com a multidão dos vossos sacrifícios, diz o Senhor. Estou farto de holocaustos, de gorduras dos cordeiros. Não quero sangue de touros e de cabritos, mesmo que venhais à minha presença. Quem exige isso de vossas mãos? Não pisareis mais em meus átrios. Trazeis oblações de farinha? Será em vão. O incenso me é abominável. Vossos novilúnios e solenidades não a suporto. Esse é o trecho de Isaías, capítulo 1, versículos de 11 a 13. Então, meu querido irmão, querida irmã, nós estamos no mês de agosto, mês que nos chama a reflexão sobre a nossa vocação, é o sentido que damos à nossa vida a partir do entendimento em que vamos construindo, o que vamos percebendo de nossa presença no mundo. A que nós viemos? Para que estamos aqui? Qual é o sentido primordial da minha existência? A vocação toca nestas questões. Não é que as responde, mas faz com que entendamos porque elas se impõem a nós. Hoje, primeiro domingo do mês, nós celebramos a vocação ao ministério ordenado, bispos, padres e diáconos. É interessante perceber que nessa dinâmica dos profetas, a palavra de Deus nos convida a refletir sobre esses ministérios ordenados na igreja. Não são para ficarmos apenas fixados no sacrifício em si. Lembre bem da palavra do profeta. Não é que Deus não olhe, mas ele nos ensina que o olhar de Deus vai além do ato puramente, ou do ato em si, ou do ato friamente realizado, ou até mesmo que seja um ato cheio de emoção, de sentimento, mas que não tenha coerência e convergência para a vida concreta. Aí está, o que agrada a Deus é um coração. Os sacrifícios, eles têm que ser expressão do coração e não o contrário. E o coração e a transformação, a conversão, é um convite que o Senhor nos faz para revermos a nossa vida. O ministério ordenado, o sacerdote, o presbítero, o bispo, o diácono, estão na comunidade como estes pais que ajudam a orientar, a direcionar. Não é tomar a decisão por você. Você que vai fazer o seu caminho de redenção ou não. Mas cabe ao presbítero ter esta missão de, como irmão mais velho ou como pai espiritual na comunidade, ajudar o fiel, devoto, o filho e filha de Deus, o batizado consciente do seu batismo ou que quer crescer nesta consciência do batismo, a trilhar esse caminho que o Senhor nos orienta a fazer. Vivermos de tal modo neste mundo concreto que expressemos em atos e palavras aquilo que celebramos e não transformemos o celebrar ou o momento de oração em algo quase que mágico. Basta eu fazer para que aconteça a minha salvação. Não. Ao realizar, eu tenho que fazer três perguntas: o antes, o durante e o depois. O antes é: de onde eu venho? O que eu trago? O que eu estou carregando para chegar a esse momento da celebração? O durante, como este momento me faz refletir, analisar, avaliar e até mesmo colocar em ordem o que eu trago? E o depois, quais são as minhas decisões de mudança a partir desse encontro com a graça de Deus? Porque se eu não faço esse processo antes, o durante, o depois, ou se eu deixo alguma dessas partes falha, com certeza o meu ato será apenas sacrifício, como o profeta fala, e não será de fato o encontro com o Senhor. O encontro com Jesus muda a nossa vida.

Ó Maria Santíssima, pelos méritos de Nosso Senhor Jesus Cristo, em vossa querida imagem de Aparecida, espalhais inúmeros benefícios sobre todo o Brasil. Eu, embora indigno de pertencer ao número de vossos filhos e filhas, mas cheio do desejo de participar dos benefícios de vossa misericórdia, prostrado a vossos pés, consagro-vos o meu entendimento, para que sempre pense no amor que mereceis. Consagro-vos a minha língua, para que sempre vos louve e propague a vossa devoção. Consagro-vos o meu coração, para que depois de Deus vos ame sobre todas as coisas. Recebei-me, ó Rainha incomparável, vós que o Cristo crucificado deu-nos por mãe, no ditoso número de vossos filhos e filhas. Acolhei-me debaixo de vossa proteção, socorrei-me em todas as minhas necessidades espirituais e temporais, sobretudo na hora de minha morte. Abençoai-me, ó celestial cooperadora, e com vossa poderosa intercessão fortalecei-me em minha fraqueza, a fim de que, servindo-vos fielmente nesta vida, possa louvar-vos, amar-vos e dar-vos graças no céu por toda a eternidade. Assim seja. Amém.

Neste momento vamos pedir a bênção da água que você vai utilizar aí na sua casa, a água que vamos aspergir sobre os nossos objetos de devoção, para cada vez mais termos essa consciência pura, santa e sagrada. Senhor Deus Todo-Poderoso, fonte e origem de toda a vida, abençoai esta água que apresentamos com fé diante de vós. Nós vos pedimos que ela seja para nós sinal da vossa graça e recordação do nosso batismo, que ao utilizá-la com devoção, sejamos protegidos de todo o mal, fortalecidos na fé e renovados em nosso compromisso de viver como filhos e filhas vossos. Purificai nossos corações, nossos lares e nossas famílias. Derramai sobre nós as bênçãos do vosso amor e concedei-nos saúde do corpo, paz de espírito e perseverança no caminho do Evangelho. Por intercessão da bem-aventurada Virgem Maria, Nossa Senhora Aparecida, e de todos os santos, fazei que esta água nos recorde sempre a água do nosso batismo, presença viva do Cristo, fonte de água viva que nos conduz à vida eterna. Em nome do Pai, do Filho e do Espírito Santo. Amém. O Senhor esteja convosco, Ele está no meio de nós. Por intercessão de Nossa Senhora da Conceição Aparecida, Rainha e Padroeira do Brasil, desça sobre vós, as vossas famílias, os vossos projetos e sonhos, vossos desejos, alegrias e tristezas, a bênção de Deus Todo-Poderoso, Pai, Filho e Espírito Santo. Amém.

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Oração do Ângelus. O anjo do Senhor anunciou a Maria, e ela concebeu do Espírito Santo. Ave Maria, cheia de graça, o Senhor é convosco. Bendita sois vós entre as mulheres, bendito é o fruto do vosso ventre, Jesus. Santa Maria, Mãe de Deus, rogai por nós, pecadores, agora e na hora de nossa morte. Amém. Eis aqui a serva do Senhor, faça-se em mim segundo a vossa palavra. Ave Maria, cheia de graça, o Senhor é convosco. Bendita sois vós entre as mulheres, e bendito é o fruto do vosso ventre, Jesus. Santa Maria, Mãe de Deus, rogai por nós, pecadores, agora e na hora de nossa morte. Amém. E o Verbo se fez carne e habitou entre nós. Ave Maria, cheia de graça, o Senhor é convosco. Bendita sois vós entre as mulheres, e bendito é o fruto do vosso ventre, Jesus. Santa Maria, Mãe de Deus, rogai por nós, pecadores, agora e na hora de nossa morte. Amém. Rogai por nós, Santa Mãe de Deus, para que sejamos dignos das promessas de Cristo. Oremos. Derramai, ó Deus, a vossa graça em nossos corações, para que, conhecendo pela intercessão do anjo a encarnação do Cristo vosso Filho, cheguemos por sua paixão e cruz à glória da ressurreição, pela intercessão da Virgem Maria, pelo mesmo Cristo Senhor nosso. Amém.

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1: Irmãos e irmãs, boa noite. Celebramos em ação de graças pelos dizimistas aniversariantes desta semana: Maria do Carmo Junqueira, Nilson Augusto Troleis, Regina Maria de Oliveira, Sebastião Marcos Jubilato, também por aniversário de Priscila Gomes Borges Cassandre e Thaísa de Fátima Baldin, por alma de Dilma de Lourdes Graça Mazete, 3 anos. Iniciemos cantando.

0: Boa noite a todos.
1: Boa noite.
0: Sejam bem-vindos, queridos irmãos e irmãs, queridos ouvintes da nossa rádio difusora Aparecida. Estamos iniciando o novo mês na vida da igreja e esse mês vocacional, onde nós rezamos pelas vocações, a começar pela vocação de cada um de nós, né? E ao longo do mês vamos rezar pelas famílias e por todas as vocações. A igreja coloca neste primeiro domingo a oração pelas vocações sacerdotais, porque no dia 4 de agosto nós celebramos o dia do padre. Então a igreja nos convida a rezar pelos presbíteros, para que sejam homens de fé, para que possam a cada dia buscar a sua inspiração de vida em nosso Senhor Jesus, para servir com amor, com responsabilidade, a vocação, o chamado, né, ministerial de servir a igreja, o povo de Deus. Então rezemos por todos os padres nesta Santa Eucaristia. Também queremos rezar nesse contexto vocacional, pelo Márcio e pelo Everton, que estão dando esse passo na caminhada rumo ao diaconato permanente, serem diáconos aqui na nossa comunidade paroquial. E ontem eles receberam a túnica das mãos do arcebispo em São José do Rio Preto, que é o primeiro passo nessa preparação ao diaconato. É a túnica para que seja dada toda a dignidade a liturgia celebrada, né? E vamos rezar por eles para que possam perseverar e, se Deus quiser, daqui aí uns 3 anos ou 4, não sei, né? Poderem ser ordenados diáconos aqui na nossa paróquia, né? Sabemos a importância que é ter os diáconos permanentes na vida da comunidade, né? Homens casados que moram aqui e que vão ajudar o padre a servir a comunidade. Então a gente louva e agradece a Deus por eles, pela vocação, pelas esposas que estão apoiando, incentivando os maridos para que possam exercer este ministério. Estamos reunidos em nome do Pai, do Filho e do Espírito Santo.
1: Amém.
0: A graça e a paz de nosso Senhor Jesus Cristo, o amor do Pai e a comunhão do Espírito Santo estejam sempre convosco.
1: Bendito seja Deus que nos reuniu no amor de Cristo.
0: Peçamos ao Senhor, no início desta Santa Missa, o perdão dos nossos pecados.

0: Deus rico em misericórdia, tenha compaixão de nós, perdoe os nossos pecados e nos conduza à vida eterna.
1: Amém.

0: Oremos. Assisti, Senhor, os vossos fiéis e cumulai com vossa inesgotável bondade aqueles que vos imploram e se gloriam de vos ter como Criador e Guia, restaurando para eles a vossa criação e conservando-a renovada. Por nosso Senhor Jesus Cristo, vosso Filho, que é Deus e convosco vive e reina, na unidade do Espírito Santo, por todos os séculos dos séculos.
1: Amém. Leitura do livro do profeta Isaías. Assim diz o Senhor: ó vós todos que estáis com sede, vinde às águas. Vós que não tendes dinheiro, apressai-vos. Vinde e comei, vinde comprar sem dinheiro, tomar vinho e leite sem nenhuma paga. Por que gastar dinheiro com outra coisa que não o pão, desperdiçar o salário, senão com satisfação completa? Ouvi-me com atenção e alimentai-vos bem, para deleite e revigoramento do vosso corpo. Inclinai vosso ouvido e vinde a mim. Ouvi e tereis vida. Farei convosco um pacto eterno. Manterei fielmente as graças concedidas a Davi. Palavra do Senhor.

0: Leitura da carta de São Paulo aos Romanos. Irmãos, quem nos separará do amor de Cristo? Tribulação, angústia, perseguição, fome, nudez, perigo, espada? Em tudo isso, somos mais que vencedores, graças àquele que nos amou. Tenho a certeza de que nem a morte, nem a vida, nem os anjos, nem os poderes celestiais, nem o presente, nem o futuro, nem as forças cósmicas, nem a altura, nem a profundeza, nem outra criatura qualquer será capaz de nos separar do amor de Deus por nós, manifestado em Cristo Jesus, nosso Senhor. Palavra do Senhor.
1: Graças a Deus.

0: Senhor esteja convosco.
1: Ele está no meio de nós.
0: Proclamação do Evangelho de Jesus Cristo segundo Mateus.
1: Glória a vós, Senhor.
0: Naquele tempo, quando soube da morte de João Batista, Jesus partiu e foi de barco para um lugar deserto e afastado. Mas quando as multidões souberam disso, saíram das cidades e o seguiram a pé. Ao sair do barco, Jesus viu uma grande multidão, encheu-se de compaixão por eles e curou os que estavam doentes. Ao entardecer, os discípulos aproximaram-se de Jesus e disseram: "Este lugar é deserto e a hora já está adiantada. Despede as multidões para que possam ir aos povoados comprar comida." Jesus, porém, lhes disse: "Eles não precisam ir embora. Dai-lhes vós mesmos de comer." Os discípulos responderam: "Só temos aqui 5 pães e 2 peixes. Jesus disse: "Trazei-os aqui." Jesus mandou que as multidões se sentassem na grama. Então pegou os 5 pães e os 2 peixes, ergueu os olhos para o céu e pronunciou a bênção. Em seguida, partiu os pães e os deu aos discípulos. Os discípulos os distribuíram às multidões. Todos comeram e ficaram satisfeitos. E dos pedaços que sobraram, recolheram ainda 12 cestos cheios. E os que haviam comido eram mais ou menos 5.000 homens, sem contar mulheres e crianças. Palavra da salvação.
1: Glória a vós, Senhor.
0: Queridos irmãos e irmãs, queridos ouvintes da nossa rádio Difusora Aparecida, que bom iniciarmos o mês vocacional, rezando pelas vocações, de modo particular neste domingo, rezando pelos padres, pelos vocacionados, né, para que possam a cada dia responder com amor, com zelo, com fidelidade o chamado de Deus, né, para servir com dignidade a Igreja, também o povo de Deus. Veja que a liturgia da palavra, nós hoje percebemos uma diferença do que vínhamos acompanhando no mês de julho, onde nos domingos apareciam as parábolas do reino, né? Nós ouvimos várias parábolas ao longo dos domingos de julho, onde Jesus falou sobre a semente, sobre a terra boa, sobre produzir os frutos, né? Hoje no Evangelho, ele se apresenta agora como aquele que vem trazer o pão da vida, aquele que vem saciar toda a fome, seja ela, como temos no Evangelho de hoje, a fome física mesmo, né, mas também a fome existencial, né, a fome espiritual, né, é o Senhor que vem para nos libertar, né, de tudo aquilo, né, que é mal e nos trazer a sua força, a sua salvação. Olhando a primeira leitura, prepara-nos bem para o Evangelho. Quando o profeta Isaías olha para a comunidade e ele faz um convite: olha, venham todos para saciar a vossa sede e a vossa fome, venham tomar parte do banquete, tendo recurso ou não tendo, venham todos, diz o profeta Isaías, já colocando no coração das pessoas que o Senhor vem para todos, vem para saciar a fome de todos nós, né? E aí no Evangelho nós temos o complemento dessa primeira leitura. Se de um lado o profeta apresenta o chamado para vir saciar a sede, a fome, no Evangelho Jesus é aquele que vem justamente saciar essa sede e essa fome. Agora que não há mais o convite, mas a realização da promessa, né? E é interessante olharmos o contexto do Evangelho. Jesus, após a morte de João Batista, este é o contexto, né? Veja, não foi fácil para o Senhor saber da morte de João Batista, porque João foi um grande precursor, anunciador, que testemunhou com fidelidade a vinda de Jesus Cristo. E agora o Senhor começa a ver aqueles que o amam a ser perseguidos, maltratados e mortos por causa dele. Então Jesus provavelmente aqui nesse contexto está triste, tanto que diz que ele pegou o barquinho dele e se afastou de todo mundo e foi para um lugar à parte, provavelmente para rezar, silenciar seu coração, né? Viver esse momento da morte de João, que não estava sendo fácil. Mas a multidão que estava atrás de Jesus percebe para onde ele está indo, diz o Evangelho, e correram lá e chegaram primeiro que ele. E Jesus, quando olha aquela multidão, ele sente compaixão, diz o Evangelho. Ele tem misericórdia daquelas pessoas que estão sofridas, famintas, sedentas pela palavra, pela cura, né? Tanto que o Evangelho diz que Jesus vai curar muitas pessoas, vai apacentar o coração de muita gente, vai saciar aquela fome existencial que está ali presente na vida daquelas pessoas, né? Então veja que o Senhor dá essa atenção. E aqui podemos dizer que ele não é indiferente ao sofrimento das pessoas. Ele encontra forças para ir ao encontro e saciar aquela fome, aquela necessidade. Bom, chegado o fim da tarde, os apóstolos vão até Jesus, né, os discípulos, e diz: Senhor, tem muita gente aí. E a tardinha está chegando, a noite vem vindo, é melhor o Senhor despedir essa multidão para que eles possam ir aos povoados, à redondeza, e comprar alimento, se alimentar, porque como é que vai fazer? E Jesus então vai dizer para eles não mandar ninguém embora. Ninguém. Jesus diz: não façam isso. Pelo contrário, vai dizer: dai-lhes vós mesmos de comer. Dai-lhes vós mesmos de comer. Veja como que aqui é catequético e é pedagógico o agir de Jesus Cristo para ensinar os discípulos como é que eles devem agir diante da fome das pessoas, sejam elas de ordem física, sejam elas de ordem espiritual, existencial. Enfim, qual seja a necessidade, não se despede ninguém no sofrimento, na necessidade, não pode ser indiferente ao sofrimento do outro. Por isso Jesus vai dizer para eles: dai-lhes vós mesmos de comer. E aqui vai ensiná-los também a ter fé, né, no poder de Deus, que transforma todas as coisas, né? Então os discípulos vão dizer: Senhor, mas como é que nós vamos dar de comer essas pessoas se nós só temos 5 pães e 2 peixinhos? É uma multidão, né? Jesus então pede que todos se sentem e diz para eles: trazei aqui o que vocês têm, os 5 pães e os 2 peixes. Veja que esse é um dos milagres que Jesus realiza diante de uma grande multidão. Jesus vai pegar então esse pão, vai elevar os olhos aos céus, dar graças a Deus, partir o pão, entregar aos discípulos e pedir também que eles saiam partilhando esse pão a multidão. Veja que interessante, também aqui tem uma menção, né, no sentido teológico, a questão da Eucaristia, né? Quando o padre recebe as oferendas, ao voltar para o altar, ele vai elevar os olhos aos céus, elevar as oferendas, o cálice, né, o pão e o vinho, e apresentar a Deus para que ele possa realizar também o milagre da transubstanciação, e aquele pão e aquele vinho se tornar o corpo e sangue do Senhor. Há também aqui essa reflexão, nesse gesto de Jesus, essa menção, podemos dizer, à questão eucarística. Mas o evangelho de hoje vai mais além, quando Jesus então realiza esse milagre da multiplicação dos pães. Literalmente é um milagre do Senhor. E quis o Senhor associar o seu milagre ao gesto da partilha. Jesus enriqueceu muito mais, porque ele poderia realizar de tantas outras formas aquele milagre ali, mas ele quis mostrar aos discípulos que o milagre se faz, acontece no gesto de partilhar. Por isso ele parte o pão, entrega para eles, para que eles também possam sair partilhando esse pão, de modo que essa partilha ela foi se multiplicando, todos se alimentaram e ainda sobraram 12 cestos. E Jesus então pede aos discípulos que recolham os 12 cestos. Esses 12 cestos também nos remete, no sentido teológico, às 12 tribos de Israel, que no Antigo Testamento representa a totalidade do povo de Deus, para dizer que o Senhor vem saciar a fome de todos os seus filhos e filhas, né? Também aqui podemos abrir um parênteses nessa questão da sobra do alimento. Veja o cuidado de Jesus, pediu que recolhesse, que nada se perdesse, como faz a gente refletir no mundo hoje, onde de um lado se tem fome, né, se morre de fome, muitas situações aqui ou ali pelo mundo afora, né? De um outro lado, muitas vezes se perde. Quantas vezes a gente vê aqui ou ali no noticiário toneladas de alimento que se perdeu, estragou e tem que jogar fora. Mas por causa, né, muitas vezes dessa questão financeira, não se distribui, não se doa, é preferível perder para o sistema do que muitas vezes partilhar. E aí a gente vê Jesus pedindo para recolher cada pedacinho de pão para que nada se perca, né? Faz a gente também olhar para a nossa casa, não precisa ir muito longe, não, né? Às vezes a gente precisa valorizar mais o alimento que nós temos, saber que aquilo é sagrado, né? Agradecer a Deus por aquele alimento, fruto do nosso trabalho. E às vezes se perde tantas coisas, né? A gente exagera em tantas coisas, vão se perdendo. E a gente vê Jesus com esse cuidado para recolher cada pedacinho de pão para que nada se perca. O evangelho faz a gente também refletir muito sobre isso, né? Então veja, meus irmãos e irmãs, que beleza o evangelho de hoje. Jesus realiza esse milagre porque naquele momento as pessoas tinham fome, então precisavam ser saciadas. Mas antes nós vimos que o Senhor também curou muita gente, diz o evangelho. Foi ao encontro de muitas pessoas. Então, ele é aquele que vem para saciar a fome, seja física, seja existencial, enfim. Qual a necessidade que nós temos, é preciso buscar refúgio no Senhor. O evangelho também abre para essa dimensão da caridade, né? A caridade que não deve faltar nunca na vida daqueles que amam o Senhor. Por isso, Jesus, com todo cuidado, trouxe na multiplicação dos pães essa reflexão para a questão da partilha, para nos ensinar tudo isso, né? Que a partilha, o pouco de cada um, em todos os sentidos, ele faz o milagre acontecer, né? Às vezes, diante de uma pessoa que sofre, às vezes seja com uma depressão, seja com a perca de alguém querido, seja por uma provação que a pessoa está vivendo, então a gente não ser indiferente a isso, né? Poder partilhar um pouquinho, talvez, do que temos, da nossa fé, da nossa oração, da nossa presença, da nossa amizade para com aquela pessoa, para que ela possa se reerguer, se levantar. É isso que Jesus ensina hoje no Evangelho, né? Então, é o milagre da vida que brota do Senhor e vai ao encontro dos seus filhos e filhas. E para finalizar nossa reflexão no contexto do Evangelho, também ao meditar esta semana, eu pensava, e ao ler alguns escritos para estudar esse Evangelho, muitos autores colocavam assim: e nós? Né? Qual é a nossa fome? Né? O que a gente tem buscado saciar na nossa vida? Né? Olha que interessante. Porque às vezes a fome está o quê? Está aí no vício, está aí, né, no pecado, em tantas coisas que não sacia. Sacia naquele momento. Daí um pouco aquele vazio existencial, né? Não preenche, não traz paz, né? Pelo contrário, depois bate aquele arrependimento tão forte, né? Então, que fome que nós temos hoje? Aonde nós estamos buscando saciar a nossa fome, a nossa sede, né? Em todas as dimensões, é o que o Evangelho faz a gente pensar hoje e refletir. A segunda leitura também é de uma grandiosidade, assim, quando Paulo aos Romanos vai dizer: olha, meus irmãos, nada pode nos separar do amor de Deus. Nada pode. Ele diz: nem a vida, nem a morte, nenhuma situação, nem pessoas, não permita, é isso que São Paulo está dizendo, não permita que nada, nem ninguém nos separe do amor de Deus, porque o amor de Deus, ele é fiel para conosco. Então, nada poderá nos separar dele. Ele fala ali: nem a tribulação, nem a espada, ele vai dando o exemplo, nada pode nos separar do amor de Deus, né? Então, que nós possamos crer nesta palavra, e quando você se vê provado, quando você se vê testado, perseguido, diante de situações difíceis, que pessoas maldosas que estão distantes de Deus muitas vezes cria na nossa vida, então lembra disso: nada pode nos separar do amor de Deus, para que a gente permaneça firme no Senhor. Creio em Deus Pai Todo-Poderoso, Criador do céu e da terra,
1: e em Jesus Cristo, seu único Filho, nosso Senhor, que foi concebido pelo poder do Espírito Santo, nasceu da Virgem Maria, padeceu sob Pôncio Pilatos, foi crucificado, morto e sepultado, desceu à mansão dos mortos, ressuscitou ao terceiro dia, subiu aos céus, está sentada à direita de Deus Pai Todo-Poderoso, onde há de vir a julgar os vivos e os mortos. Creio no Espírito Santo, na Santa Igreja Católica, na comunhão dos santos, na remissão dos pecados, na ressurreição da carne, na vida eterna. Amém.
0: Irmãos e irmãs, com toda a confiança, supliquemos ao Senhor com nossas preces, rezando: mostrai-nos, Senhor, o vosso amor.
2: Pela Santa Igreja de Deus, para que seja um sinal vivo, generosidade e compaixão que brotam do coração de Cristo e alimenta a humanidade com a palavra da vida, rezemos ao Senhor.
1: Mostrai-nos, Senhor, o vosso amor.
2: Pelos pobres e famintos das nossas sociedades, para que as ações de grupos, pessoas e organizações em favor da erradicação da fome tenham as luzes do Espírito Santo, rezemos ao Senhor.
1: Mostrai-nos, Senhor, o vosso amor.
2: Pelas vocações, para tanto ser, Senhor.
1: Mostrai-nos, Senhor, o vosso amor.
2: pelas vocações

0: humanas e disponho ao encontro com Deus e com os irmãos, rezemos ao Senhor.
1: Mostrai-nos, Senhor, o vosso amor.
2: Rezemos juntos a oração vocacional. Senhor da messe e pastor do rebanho, fazei ressoar em nossos ouvidos teu forte e suave convite, vem e segue-me. Derrama sobre nós o teu Espírito, que ele nos dê sabedoria para ver o caminho e generosidade para seguir tua voz. Senhor, que a messe não se perca por falta de operários, desperta nossas comunidades para a missão, ensina nossa vida a ser serviço, fortalece os que querem dedicar-se ao reino na vida consagrada e religiosa. Senhor, que o rebanho não pereça por falta de pastores, sustenta a fidelidade de nossos bispos, padres e diáconos, dá perseverança a nossos seminaristas, desperta o coração de nossos jovens para o ministério pastoral em tua igreja. Senhor da messe e pastor do rebanho, chama-nos para o serviço de teu povo. Maria, mãe da igreja, modelo dos servidores do evangelho, ajuda-nos a responder sim. Amém.
3: Apresentemos diante do altar do Senhor os nossos dons cantando.

0: Orai, irmãos e irmãs, para que o meu e o vosso sacrifício seja aceito por Deus Pai Todo-Poderoso.
1: Receba, Senhor, por tuas mãos este sacrifício,
0: para a glória do seu nome, para o nosso bem e de toda a sua santa igreja. Nós vos pedimos, Senhor de bondade, santificai estes dons e, aceitando a oblação do sacrifício espiritual, fazei de nós mesmos uma eterna oferenda para vós, por Cristo nosso Senhor.
1: Amém.
0: O Senhor esteja convosco.
1: Ele está no meio de nós.
0: Corações ao alto.
1: O nosso coração está em Deus.
0: Demos graças ao Senhor nosso Deus.
1: É nosso dever e nossa salvação.
0: Na verdade, é digno e justo, é nosso dever e salvação dar-vos graças sempre e em todo lugar. Senhor Pai Santo, por vosso amado Filho Jesus Cristo, Ele é a vossa palavra pela qual tudo criastes. Ele é o nosso Salvador e Redentor, concebido do Espírito Santo e nascido da Virgem Maria. Ele, para cumprir a vossa vontade e adquirir para vós um povo santo, estendeu os braços na hora da sua paixão, a fim de vencer a morte e manifestar a ressurreição. Por isso, com os anjos e todos os santos, proclamamos vossa glória, cantando a uma só voz.

0: Na verdade, ó Pai, vós sois santo e fonte de toda a santidade. Santificai, pois, estes dons, derramando sobre eles o vosso Espírito, a fim de que se tornem para nós o corpo e o sangue de nosso Senhor Jesus Cristo.
1: Enviai vosso Espírito Santo.
0: Estando para ser entregue, abraçando livremente a paixão, Jesus tomou o pão, pronunciou a bênção de ação de graças, partiu e deu a seus discípulos, dizendo: tomai todos e comei. Isto é o meu corpo, que será entregue por vós.

Do mesmo modo, no fim da ceia, ele tomou o cálice em suas mãos e, dando graças novamente, o entregou a seus discípulos, dizendo: Tomai todos e bebei. Este é o cálice do meu sangue, o sangue da nova e eterna aliança, que será derramado por vós e por todos para a remissão dos pecados. Fazei isto em memória de mim.

0: Mistério da fé.
1: Anunciamos, Senhor, a vossa morte e proclamamos a vossa ressurreição. Vinde, Senhor Jesus.
0: Celebrando, pois, o memorial da morte e ressurreição do vosso Filho, nós vos oferecemos, ó Pai, o pão da vida, o cálice da salvação, e vos agradecemos porque nos tornastes dignos de estar aqui na vossa presença e vos servir.
1: Aceitai, ó Senhor, a nossa oferta.
0: Suplicantes, vos pedimos que, participando do corpo e sangue de Cristo, sejamos reunidos pelo Espírito Santo num só corpo.
1: O Espírito nos una num só corpo.
0: Lembrai-vos, ó Pai, da vossa Igreja que se faz presente pelo mundo inteiro e aqui convocada no dia em que Cristo venceu a morte e nos fez participantes de sua vida imortal. Que ela cresça na caridade, em comunhão com o Papa Leão, com o nosso Bispo Antônio Vilar, os bispos do mundo inteiro, os presbíteros, os diáconos e todos os ministros do vosso povo.
1: Lembrai-vos, ó Pai, da vossa Igreja.
0: Lembrai-vos também na vossa misericórdia dos nossos irmãos e irmãs que adormeceram na esperança da ressurreição e de todos os que partiram desta vida, acolhei-os junto a vós na luz da vossa face.
1: Concedei-lhes, ó Senhor, a luz eterna.
0: Enfim, nós vos pedimos, tende piedade de todos nós, dai-nos participar da vida eterna. Com a Virgem Maria, Mãe de Deus, São José, seu esposo, os apóstolos, Senhor bom Jesus e todos os santos, que neste mundo viveram na vossa amizade, a fim de vos louvarmos e glorificarmos por Jesus Cristo, vosso Filho. Por Cristo, com Cristo e em Cristo, a vós, Deus Pai Todo-Poderoso, na unidade do Espírito Santo, toda honra e toda glória por todos os séculos dos séculos. 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

0: Rezemos com amor e fé a oração que o Senhor Jesus nos ensinou. Pai nosso que estais no céu,
1: santificado seja o vosso nome. Venha a nós o vosso reino. Seja feita a vossa vontade, assim na terra como no céu. O pão nosso de cada dia nos dai hoje. Perdoai as nossas ofensas, assim como nós perdoamos a quem nos tem ofendido. E não deixeis cair em tentação, mas livrai-nos do mal.
0: Livrai-nos de todos os males, ó Pai, dai-nos hoje a vossa paz. Ajudados pela vossa misericórdia, sejamos sempre livres do pecado e protegidos de todos os perigos, enquanto aguardamos a feliz esperança e a vinda do nosso Salvador Jesus Cristo.
1: Vosso é o reino, poder e a glória para sempre.
0: Senhor Jesus Cristo, disseste aos vossos apóstolos: eu vos deixo a paz, eu vos dou a minha paz. Não olheis os nossos pecados, mas a fé que anima a vossa igreja. Dai-lhe, segundo o vosso desejo, a paz e a unidade. Vós que sois Deus com o Pai e o Espírito Santo.
1: Amém.
0: A paz do Senhor esteja sempre convosco.
1: O amor de Cristo nos uniu.
0: Irmãos e irmãs, saudai-vos em Cristo Jesus. Aos ouvintes da Rádio Difusora Aparecida, que a paz de Deus possa chegar em sua casa, em sua vida, nesta noite de domingo, você que reza conosco através do rádio.

0: Eu sou o pão da vida, diz o Senhor. Quem vem a mim não terá mais fome, e quem crê em mim nunca mais terá sede. Irmãos e irmãs, felizes os convidados para a ceia do Senhor. Eis o Cordeiro de Deus que tira o pecado do mundo.
1: Senhor, eu não sou digna de que entreis em minha morada, mas dizei uma palavra e serei salvo.
0: Corpo e o sangue de Cristo nos guarde para a vida eterna.
1: Amém.

0: Oremos. Acompanhai, Senhor, com vossa constante proteção, aqueles que restaurais com os dons do céu, e como não cessais de protegê-los, concedei que se tornem dignos da eterna redenção, por Cristo nosso Senhor.
1: Amém.
0: Podemos sentar um instantezinho. Quero apenas reforçar que esta semana é muito importante para nós, porque nós vamos celebrar o nosso padroeiro, Senhor Bom Jesus, padroeiro da nossa paróquia, Senhor Bom Jesus, que é uma paróquia centenária, padroeiro também do nosso município, né? É importante nós estarmos atentos aí à programação da semana. Amanhã de manhã nós não teremos a missa pelas almas, porque teremos missa à noite, com a abertura do nosso tríduo em preparação ao Senhor Bom Jesus. Então nós vamos ter missa segunda, terça e quarta, às 19h30 aqui na Matriz, nos preparando para o dia 6, para a quinta-feira, onde vamos celebrar com amor, com fé, o nosso padroeiro. Então, nesses dias do tríduo, haverá bênção especial para quem trabalhou na quermesse, quem colaborou, fez sua doação, para os patrocinadores do comércio, das indústrias que nos ajudaram na festa do Senhor Bom Jesus, para os doadores de gado. Então, conforme vai acontecendo o tríduo, nós vamos dar essas bênçãos também, tão especial para todos aqueles que nos ajudaram, né? Colaboraram para fazer acontecer a nossa festa do Senhor Bom Jesus. Depois, na terça-feira, o segundo dia do tríduo, o padre também reza em ação de graças pelos 20 anos da minha ordenação, que eu completo no dia 4 de agosto, né? 20 anos de ministério, de caminhada, né? Então a gente vai aí avançando, né? Como diz alguns padres, quando Padre Vanderlei, quando celebra os 25, já está travado, viu? Vai se preparando, porque aí é sinal de que a caminhada já está longa, né? Então, 20 anos, agradecer a Deus por esse ministério, por estar aqui servindo nesta comunidade. E depois, na quarta-feira, o terceiro dia do nosso tríduo. No dia 6, dia do Senhor Bom Jesus, teremos uma missa simples pela manhã, para aqueles que não podem às vezes vir à tarde. Então teremos também missa às 8 horas da manhã aqui na Matriz. Às 10 horas da manhã, o padre vai ficar lá à frente da Matriz com a imagem do Senhor Bom Jesus, abençoando os carros e os motoristas. Então se você quer receber essa bênção do seu carro, do seu veículo, enfim, você pode passar por aqui às 10 horas da manhã, que o padre estará de frente à Igreja Matriz, dando essa bênção especial aos carros e também aos motoristas, né? Depois, às 18 horas, nós teremos então a missa solene do Senhor Bom Jesus. Às 18 horas, com a troca do manto, o Senhor Bom Jesus desce do trono e vem aqui, né, para do altar-mor, vem aqui para o trono, para receber o novo manto, que foi confeccionado com muito amor, com muito carinho, e aí a gente, para a missa solene, depois da missa ele volta com o novo manto para o altar, né? Então teremos às 18 horas, no início da missa, a troca do manto, depois no final a nossa procissão, a tradicional procissão do Senhor Bom Jesus. Então venham participar. Eu sei que muitos trabalham fora, o feriado é só aqui, né? Mas podendo, conseguindo, venha rezar conosco nesse dia tão importante do padroeiro da nossa cidade aqui de Monte Aprazível. Na sexta-feira temos missa do apostolado da oração, como já estamos acostumados, primeira sexta do mês. E no sábado as missas seguem normalmente, às 15 horas na Grama, às 17 em Engenheiro Balduino e às 18h30 aqui na Matriz. Depois, às 20 horas, está previsto também lá na Praça da Vila Araújo o show com o Padre Ezequiel, aqui já num nível mais de município, né? é organizado pela Prefeitura Municipal, a qual a gente acolhe com carinho esse momento também, visando aí o padroeiro da cidade de Monte Aprazível. Né? O ano passado tivemos aqui na praça, e depois em conversa com o senhor prefeito, a gente também sugeriu que fosse feito lá na Vila Araújo, que é uma paróquia irmã aqui da nossa cidade, e visto que ele é o padroeiro da cidade. Quem sabe o ano que vem, em outras praças, numa capela, a gente possa também viver esse momento bonito que a prefeitura está nos proporcionando. Então o padre Ezequiel fará o seu show, creio eu que terá algum momento também de oração, pregação, mas ele é muito dinâmico, né? O pessoal gosta muito dele, quem o conhece, então ele vem aqui na nossa cidade no dia 8, no sábado, dentro do contexto municipal da festa do padroeiro do Senhor Bom Jesus. E no domingo segue tudo normal, como nós já estamos acostumados, né? Agora eu gostaria de chamar aqui o Everton e também o Márcio para a gente poder, em nome da comunidade, manifestar a nossa alegria. Então ontem eles receberam a túnica. Vocês não vão vê-los sempre aqui não. Muitas vezes quando eles não estiverem servindo, eles vão estar sentados com a esposa, os filhos no banco normalmente. Quando eles estiverem escalados, eles vão servir o altar. Então a igreja confia aos homens casados, muitos deles casados, né, o ministério, né, é ordenado do diaconato, diácono permanente. Muitas coisas eles vão poder fazer quando forem ordenados. Tem coisas que é própria do padre, né, como celebrar a missa, atender a confissão, a unção dos enfermos, isso é próprio do sacerdote. Mas o diácono pode fazer casamento, batizado, expor o Santíssimo Sacramento e dar a bênção, abençoar água, imagens, objetos, casas, pessoas. Então, eles têm uma grande função em ajudar o sacerdote na vida da comunidade, né? Então, a gente ficou feliz por esse primeiro passo, né? Eu queria que ele já fosse diácono já, para me ajudar, mas tem o tempo da formação, né? Então, se Deus quiser, daqui uns 3 anos... eles poderão assim receber a ordenação, né? Mas já foram acolhidos pela igreja nesse processo de discernimento, de preparação vocacional. Então nós queremos, em nome da comunidade, entregar para eles um pequeno mimo, expressando o nosso carinho, e ninguém melhor do que as esposas, né?
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1: Muito bem, Deus abençoe a vossa vocação, né? O cara até mais santinho assim de branco, né? Muito bom.
2: Uma palavrinha também.
1: Sim, né? Senhora.
2: Primeiro, né? O nosso agradecimento, a alegria. É uma emoção muito grande para nós ver o Márcio e o Everton aqui. Sabemos que a caminhada é longa, que exige deles muito estudo, muita renúncia, mas nós confiamos no Senhor e na graça de Deus. Com certeza teremos dois diáconos para servir a nossa comunidade. Não poderíamos deixar também de dar uma palavrinha, é o dia do padre. Vamos celebrar 20 anos de vida sacerdotal na terça-feira, mas nós também queremos prestar uma pequena homenagem ao nosso padre Vanderlei.
1: Obrigado.
2: A nossa gratidão, o nosso carinho, o nosso respeito. Sabemos que não é fácil, é uma caminhada difícil, mas de graça, de bênção. E que bênção ter conosco. Sabemos da dedicação que o padre Vanderlei tem. Como ele tem essa alegria de estar celebrando a missa. Às vezes nem tão compreendido, porque como ele é importante para nós, porque temos a Santa Missa. E a Santa Missa nós temos porque temos o sacerdote, temos a Eucaristia. E quantos que precisam do padre nos momentos difíceis, como ele é procurado. Eu sou testemunha disso. Muitas pessoas não vêm à igreja, às vezes nem são católicos, mas na hora da dor, do sofrimento, eles pede uma oração pelo padre, pede para o padre rezar por nós. Então, louvado seja Deus por tê-lo aqui conosco, em especial padre Vanderlei. Recebe também o carinho da nossa comunidade paroquial da Matriz Senhor Bom Jesus.
1: Obrigado.

0: obrigado a Nilda, a todos, pelas orações. Rezem sempre pelos padres, né? Eu dizia ainda hoje de manhã, reze pelos padres que passaram por sua vida, pelos padres que serviram aqui essa igreja, né? Os que estão vivos, que já são falecidos, lembre com amor, né? Talvez também aquele padre que passou, você não teve uma experiência muito boa, acontece, né? Os padres são humanos também, né? Reze por ele também, né? Nunca deixe de rezar para que eles possam se fortalecer no amor de Deus. Então, obrigado, agradeço e rezem sempre pelos padres. Agora os aniversariantes da semana, para a gente poder dar a benção. Os dois, pai e filho. Ah, que beleza, olha aí, Bruno, que bom, hein? Graças a Deus, né? Nosso cantor tem o dom do canto. Isso. A nossa proteção está no nome do Senhor,
1: que fez o céu.
0: Senhor Deus de bondade, tens o poder de abençoar e santificar todas as coisas, derramais a sua bênção sobre os aniversariantes, concedendo, Senhor, a saúde do corpo e a proteção da alma. Em nome do Pai, do Filho e do Espírito Santo.
2: Amém.
0: Ave Maria, cheia de graça, o Senhor é convosco. Bendita sois vós entre as mulheres, bendito é o fruto do vosso ventre, Jesus. Santa Maria, Mãe de Deus, rogai por nós, pecadores, agora e na hora de nossa morte.
2: Amém.

0: Deus abençoe vocês, muitos anos de vida, saúde e paz. Então vamos, né, receber a bênção, porque a segunda-feira está chegando, né? Graças a Deus. Senhor esteja convosco.
1: Ele está no meio de nós.
0: Desça sobre vós a bênção de Deus Todo-Poderoso, Pai e Filho e Espírito Santo.
1: Amém.
0: Ide em paz e que o Senhor sempre vos acompanhe.
1: Graças a Deus.
0: As crianças têm o pãozinho.

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